Nos vamos al Reino Unido para escuchar la movida alternativa por esas tierras. Pasaban los James, We Are Going to Miss You. Siguen Supergrass, Late in the Night.